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4: Y la temperatura, 20 grados.